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2: 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E essa aqui é totalmente grátis. Algo sim, mas você tem que remarcar, culta 100 pessoas só por inscrever para cada distância. 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
5: Verdade, esse é o Aruba Climate Control. Você já sabe, não está donando um serviço até aí, esse é o Aruba de Becchia. E logo nos manda a sua casa também. Você está lisa, tem a sua casa. Você nos está mandando um feliz noite. Não sabe que tem senhora Aruba bonita, sim, sei sim. 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